0: Seguimos com o Capitol Rock, que hoje destaca para você o rock oitentista do The Cars. Após o sucesso do álbum de estreia, a banda lançou em junho de 1979 seu segundo trabalho de estúdio, Can't O. Esse disco também explodiu nas rádios, alcançando o terceiro lugar entre os mais tocados nos Estados Unidos, o que naquela época era uma batalha, viu?
1: Pois é, Celso, com Candy ou o The Cars emplacou vários hits nas paradas, como as faixas Let's Go, que ouvimos aí ao fundo. Sobe um pouquinho aí, Josi, pra gente curtir.

0: e It's All I Can Do, ambas com Benjamin Orr nos vocais. E uma das marcas desse LP foi a capa pintada pelo artista peruano-americano Alberto Vargas, conhecido pelo seu trabalho na revista Playboy, e que mostrou uma pin-up deitada sobre uma Ferrari. Isso é clássico, né?
1: O cara era um ilustrador da Playboy, das capas da Playboy. Tinha 83 anos de idade, já tava aposentado, e o Decas foi lá e chamou pra fazer essa capa. Legal, né? Naquela época tinha LP, tinha a história das capas.
2: Arte, capa, era quase os álbuns duplos antes que você podia abrir.
0: Exatamente.
1: Assim. Era legal demais. Ficha técnica, né?
2: Agora o streaming acabou com essa graça.
1: Exatamente. É.
3: Em agosto de 1980, chegou às lojas Panorama, o terceiro álbum de estúdio do The Cars. Assim como os anteriores, produzido por Roy Thomas Baker e lançado pela gravadora Elektra. A diferença foi que desta vez a banda optou por uma sonoridade mais agressiva e experimental em relação ao que tinham feito antes em estúdio.
0: Pois é, e pra variar, o álbum foi um grande sucesso, ganhando disco de platina e alcançando a posição de número 5 no ranking da Billboard norte-americana.
1: Os caras fazem sucesso de verdade, né? Não tem jeito. Bom, a gente vai pro segundo bloco musical, ouvir primeiro duas faixas do álbum Can't Oh, que são Let's Go e Since I Held You, e depois uma faixa do álbum Panorama, que é Gimme Some Slack. Solta o som.

0: E a gente faz agora um rapidíssimo intervalo. A gente volta daqui a pouquinho com mais The Cars aqui no Capítulo Rock. Não nos abandone, fique aí.
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5: 9:21.

0: Voltamos com o Capítulo Rock, que hoje traz para você uma seleção de faixas de 6 álbuns da banda The Cars, lançados entre 1978 e 87. E chegou a vez de falar de Shake It Up, o disco que chegou às lojas em novembro de 81 e que trouxe uma sonoridade mais pop que o álbum anterior, Panorama, e que os demais álbuns também. Segundo a crítica da época, Shake It Up marcou de fato a transição da banda para uma sonoridade mais eletrônica.
1: Legal que eles estavam pegando aquela virada dos 70 para os 80, que tinha tudo acontecendo na música,
0: verdade.
1: Né? Era a discoteca estourando,
0: punk,
1: né? O movimento punk, né? Que já tinha explodido na Inglaterra.
0: O New Wave, né? E ainda tinha muito do hard rock, né? Aquela coisa muito legal.
2: E o maior hit desse álbum é justamente a faixa título Shake It Up, uma música bem dançante, New Wave, com refrão que gruda, né? O refrão chiclete.
0: Não parava de tocar nas festinhas, né?
2: Essa que a gente ouve ao fundo aí, né? E uma curiosidade, foi o último álbum da banda produzido pelo Roy Thomas Baker.
1: Pois é, mas depois disso eles ainda levariam quase 3 anos para lançar um novo trabalho de estúdio. Foi o disco Heartbeat City, em março de 1984. Foi nele que saiu o mega hit Drive, já citado aqui pelo Celso no início do programa.
2: Aliás, quem é nerd e gosta de cinema vai saber que esta música é tema do filme Transformers.
1: Ah, é?
0: Tá bom, José Valdo, chega, vamos pro rock. Bom, o novo produtor do The Cars, que conseguiu emplacar essa drive aí nesse álbum, foi o sul-africano Robert Mutland, que em seu portfólio tem trabalhos também com AC/DC, Def Leppard e mais recentemente com Lady Gaga, Britney Spears, entre outros nomes.
2: Rapaz, é eclético, né?
0: É, pois é.
2: Heartbeat City manteve a pegada pop do disco anterior e foi um mega sucesso absoluto aí de vendas, recebendo nada menos que 4 certificações de platina lá nos Estados Unidos.
0: Vamos então direto pro terceiro bloco musical. O que que a gente tem aí, Márcio? Chama pra nós aí.
1: Bem, vamos ouvir agora então Cruiser, Since You're Gone e Magic.

0: Bom demais, tá aí o Rock New Wave do The Cars aqui no Capítulo Rock. A gente já comentou que a banda tinha como líderes fundadores o guitarrista e vocalista Rick Ocasek e também o baixista Benjamin Orr. E para deixar nosso ouvinte atualizado, gente, é importante dizer que ambos já partiram, infelizmente. O Benjamin Orr morreu em outubro de 2000 aos 53 anos, vítima de um câncer de pâncreas. E o Rick Ocasek foi em setembro de 2019, já aos 75 anos, por problemas cardíacos. Ele foi encontrado morto na sua casa lá pela esposa.
1: Se tratando de banda de rock, foi até
0: 75, né?
1: É. Ninguém morreu.
0: A exceção dos Stones, né? Que 80 Stone, é pouco.
1: Não teve suicídio, ninguém morreu de overdose. Foi um negócio mais light.
2: O último álbum lançado pelo The Cars, antes deles se separarem, lá na década de 80, foi Door to Door, em agosto de 1987. Depois da morte do Benjamin Orr, em 2000, os membros remanescentes do The Cars só voltariam a se reunir em 2010 para gravar um sétimo álbum da banda, Move Like This,
0: que a gente vai deixar para outra edição do Capítulo Rock.
1: Door to Door foi produzido pelo próprio vocalista Rick Ocasek e também pelo tecladista Greg Hawkes. Nesse disco eles voltaram a mostrar uma sonoridade mais crua, né? Analógica e o rock and roll como no início da carreira, apesar de também manterem os sintetizadores e os outros recursos aí tecnológicos.
0: Pois é, mas é um disco já bem mais pesadinho. Para mim, eu gostei mais que o anterior, mas enfim.
2: A recepção da crítica e as vendagens foram consideradas fracas, o que talvez tenha contribuído para eles decidirem encerrar as atividades, né? Um pouco tempo depois disso.
0: Bom, gente, de qualquer forma, o que a gente vai fazer agora é ouvir diretamente o último bloco musical do Capítulo Rock de hoje, destacando três faixas desse álbum Door to Door do The Cars. A gente vai na sequência com Live or Stay, depois dela Double Trouble e finalmente a faixa título Door to Door. 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

0: E o Capítulo Rock de hoje com o The Cars fica por aqui. Esperamos que você tenha gostado. A gente agradece mais uma vez a sugestão da pauta feita pela nossa ouvinte Sara Prado, de Aracaju, Sergipe. Sara, muito obrigado. Receba um abraço fraterno aqui da equipe do Capítulo Rock.
1: Valeu, Sara.
2: Obrigado, Sara.
0: Bom, a produção e apresentação do programa de hoje foi minha, Celso Cavalcante, tendo ao meu lado Maurício Desante e também o Márcio Maturana. E na sonoplastia, sempre ele, nosso queridíssimo Josevaldo Souza.
1: A gente lembra que no site senado.leg.br/rádio você pode ouvir novamente esta e todas as edições do Capítulo Rock. E a gente também está lá no Instagram, @CapítuloRock. Siga o nosso perfil.
0: E na semana que vem a gente volta com mais um Capítulo Rock inédito pra você. Até lá.
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3: 10 e 4.

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1: 10:21.
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3: Tese 37.

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2: 10h56.
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2: Onze e dez.

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3: 11:21.
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2: 11:40.

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6: Meia-noite 2.
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1: Meia-noite, 17.
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3: 12:35.

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1: 12:49. 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
3: 1:03.

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1: 1:19.
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2: 1:32.

0: 1:48.
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3: Duas e um.

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1: Duas e 16.
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3: 2:29.

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1: 2h47. 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
3: 3 e 1.

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0: 3:14.
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1: 3:28.

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1: 3h42.
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2: Quatro e um.

0: 4:16.
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2: 4:32.

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1: 4h49. 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
2: Cinco e dois.

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1: 5:15. 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
3: 5:31. 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
3: Seis horas.

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2: Seis e 18.

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3: 6:53.

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1: Sete e dez. 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
3: 7:26.

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1: Sete e trinta e nove.

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1: 7:51.

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0: Olá, ouvinte da UDESC FM Lages. Eu sou Clara Luísa, trazendo a previsão do tempo para você. A previsão para este domingo em Lages é de sol, com muitas nuvens durante o dia e períodos de céu nublado. E noite com muitas nuvens. As temperaturas variam entre a mínima de 9 graus e a máxima que pode chegar a 17 graus. Ventos mais fortes a sul-sudeste, com aproximadamente 4 km por hora. E a umidade do ar varia bastante, entre 75% e 98%. Você ouviu as informações do tempo com Clara Luísa para o UDESC FM Lages, 106.9, a sua rádio educativa.
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3: 8:01.
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5: Olá, querido ouvinte, é sempre muito bom ter a sua companhia em mais um Prosa Rural. O programa desta semana vai falar sobre uma leguminosa que tem muitas vantagens, tanto para a agricultura como para a pecuária. É o feijão guandu, BRS Guatã, uma cultivar de duplo propósito que consegue fazer o controle natural de 5 espécies de nematoides, que são pragas que causam grandes prejuízos à agricultura brasileira. A cultivar BRS Guatã funciona como uma alternativa estratégica a ser considerada no manejo integrado de doenças no campo. E quem está com a gente para falar sobre o guandu BRS Guatã são os pesquisadores Frederico de Pina Mata e Patrícia Anchão Oliveira. Eles são responsáveis pelas pesquisas com essa leguminosa na Embrapa Pecuária Sudeste, lá de São Carlos, São Paulo. Também recebemos o gerente executivo da Unipasto, Marcos Roveri, que vai falar um pouco sobre o mercado dessa planta. O Frederico já adiantou para a gente que essa planta, além do controle natural de pragas, ainda reduz a necessidade do uso de defensivos químicos para combater esses parasitas, sendo uma alternativa sustentável e econômica para o produtor rural. De acordo com a Sociedade Brasileira de Nematologia, esses pequenos vermes, os nematoides, causam prejuízos que chegam a 35 bilhões de reais por ano. Então vamos ouvir um pouco mais sobre o guandu BRS Guatã na entrevista que a jornalista Gisele Rosso fez com o pesquisador Frederico Mata. Gisele é jornalista da Embrapa Pecuária Sudeste.
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6: Então, quais são essas 5 pragas que o Guatã consegue controlar? E quais essas culturas, quais as culturas que são beneficiadas com o Guatã?
7: Bem, a BRS Guatã, ela foi desenvolvida com duplo propósito, pensando na agricultura e na pecuária. Pensando no controle dessas pragas, né, que são os nematoides, né, nós estamos falando da parte relacionada à agricultura, quando a gente utiliza essa cultivar para fazer rotação de culturas. Então vai ser uma leguminosa a entrar no sistema, trazendo todos os benefícios de fixação biológica de nitrogênios, né, planta como plano de cobertura, e a ideia é quebrar o ciclo da multiplicação desses nematoides. E os nematoides, né, são dois do gênero Pratilencus, né, o Pratilencus brachyurus, Pratilencus ea, e dois do gênero meloidógeno, né? O meloidógeno incógnita e o meloidógeno javânica. E pensando especificamente na cultura da soja, nós verificamos que essa cultivar também é resistente a heterodra glicines. Então, esses nematoides que causam grandes danos para a cultura de cana-de-açúcar, algodão, várias hortaliças, sojas, etc., essas culturas podem ser beneficiadas com o uso da BRS Guatã em rotação de cultura.
6: Frederico, e o que podemos falar dessa planta em relação à sustentabilidade? A gente pode considerá-la uma planta sustentável?
7: Bem, a palavra sustentabilidade aí é complexa, mas de certa forma dá para entender pensando que você passa a gastar menos com insumos de fora e utilizar essa cultura versátil para você ter ganhos com ela, né? Ou seja, você manter por mais tempo a sua atividade. Sim, né? É uma cultura bem sustentável no sentido dela trazer benefícios para a sua próxima cultura, né? Ela é uma leguminosa. Por si só, ela vai fixar nitrogênio junto com o auxílio de certas bactérias e esse benefício vai além da fixação biológica em nitrogênios. Você tem o efeito da planta de cobertura, você pensando em rotação, o seu solo não vai ficar vazio. Geralmente essa planta se desenvolve mais na época seca, quando as outras não avançam, né? Você planta ela no finalzinho das águas, vai ter o seu desenvolvimento inicial e vai entrar, pelo fato de ser rústica, ela vai entrar no período mais seco com grande vigor, vai trazer o benefício da biodescompactação do solo, trazendo benefício para a próxima cultura. Né? Então você vai economizando aí em vários aspectos, né? Tanto aumentando a qualidade do solo, a fixação de nitrogênio, você trazer a planta de cobertura para proteger o seu solo, evitar perdas por erosão. Então só por essas características você já pode considerá-la, né, uma planta versátil que traga maior sustentabilidade para sua propriedade.
5: Muito interessante, informações bem relevantes para o nosso produtor rural. A outra participação no nosso programa é a pesquisadora Patrícia Oliveira. Ela fala pra gente sobre os benefícios dessa leguminosa, principalmente como fixadora de nitrogênio.
8: A BRS Guatã, uma cultivar de feijão guandu lançada e desenvolvida pela Embrapa Pecuária Sudeste, possui inúmeras vantagens, o que lhe confere um custo-benefício bastante atraente. Ela é resistente a uma série de doenças, ajuda no combate a nematóides e, quando utilizada em rotação de cultura ou na sucessão ou no consórcio com as culturas gramíneas em especial, ela nos confere uma boa fixação biológica de nitrogênio. Em condição de sucessão de culturas, nós mensuramos até 80 quilos de nitrogênio depositado no solo na cobertura morta, o que confere um custo-benefício bastante interessante para esse material. É uma planta também muito interessante por causa da sua arquitetura mais fechada e do seu potencial de biodescompactação do solo. A arquitetura mais fechada, ela pode ser interessante no consórcio com animais em pastejo, diminuindo sombreamento sobre as plantas de braquiária.
5: Pois é, como bem lembrou a pesquisadora Patrícia, essa característica da BRS Guatã de ter uma arquitetura mais fechada é muito bem-vinda para o produtor que necessita fazer consórcio com animais em pastejo. E em tempos de mudanças climáticas, é muito bom saber que temos tecnologias mais sustentáveis que não dependem de fontes de emissão de gases de efeito estufa e que podem ajudar os produtores. E falando sobre outros aproveitamentos, o Frederico Mata nos contou que o guandu BRS Guatã também pode servir de alimentação para os bovinos. Vamos ouvir o que ele explicou à jornalista Gisele Rosso.
6: Frederico, então a gente ficou sabendo por aqui que essa planta ela pode servir para alimentação de bovinos. É isso mesmo?
7: Sim, ela é uma leguminosa rica, né, em proteína, né? Ela tem em torno de 22% de proteína na sua biomassa, mas a grande vantagem do guandu, considerando ela como planta, é pensando no sistema. E onde ela é mais utilizada é justamente quando o seu capim está mais debilitado, né? Você tem um período do ano, período das águas e o período da seca. No período das águas, o seu capim está com alta qualidade, está com grande produtividade, né? Então, o pecuarista vai estar utilizando muito mais o capim nesse momento. Acontece que o guandu, né, você plantando no final das águas, né, no meio das águas, para o final das águas, ele vai ter o seu desenvolvimento pleno justamente no outono e inverno, considerando a região sudeste, onde você está o período seco. Então, o maior desenvolvimento dessa planta, maior produção de biomassa, né, uma biomassa com alta qualidade nutritiva para os animais, vai estar justamente quando o capim vai estar mais debilitado. É nesse momento que o guandu passa a ter grande efeito para a alimentação animal. Você vai ter uma quantidade né, de entre 7 e 15 toneladas de matéria seca, com um alto teor proteico. Vai depender do espaçamento que você utilizar, da densidade de plantas que você utilizar. E essa biomassa com alta qualidade vai fazer com que os animais não percam peso se depender somente do capim. Então vai ser uma biomassa com qualidade para fazer com que o animal, ao consumir a pasto ou no coxo esse guandu, ele vai, junto com o capim mais debilitado, né, com o volumoso em questão, ter uma dieta com grande qualidade e vai ter ganho de peso nesse período tão crítico para o pecuarista.
5: Pois é, amigo produtor, com as secas cada vez mais frequentes e longas no país, tudo aponta na direção de que temos um grande aliado na agricultura brasileira, não é mesmo? A pesquisadora Patrícia Oliveira também passou para a gente algumas recomendações voltadas para os produtores que querem investir nessa leguminosa. Vamos ouvi-la no nosso quadro Pitacos da Hora.
2: Da hora.
8: As formas de plantio do BRS Guatã são várias, destacando-se o plantio direto com a semeadora. Nós podemos também trabalhar com plantio convencional e, em casos de difícil acesso, nós podemos usar as matracas para fazer esse plantio. Ou em áreas menores, né, quando a pessoa não tem um maquinário de grande porte. Para o cultivo da BRS Guatã, recomenda-se a coleta, solo, análise e posterior recomendação de calagem e dos macros e micros. Lembrando-se que, por ser uma leguminosa, nós não realizamos adubação com nitrogênio para esse tipo de planta.
5: Muito obrigado a Patrícia Oliveira e ao Frederico Mata, pesquisadores da Embrapa Pecuária Sudeste, pelas informações sobre a leguminosa BRS Guatã. É sempre bom apresentar novas tecnologias para o produtor rural, especialmente quando são sustentáveis e, de quebra, trazem grandes vantagens. Prosa Rural continua. A gente trouxe aqui também o Marcos Roveri, gerente executivo da Unipasto, Associação para o Fomento à Pesquisa de Melhoramento de Forrageiras. Essa instituição agrega mais de 30 empresas e produtores de sementes de forrageiras localizados em Goiás, Bahia, Mato Grosso, Mato Grosso do Sul, Minas Gerais e São Paulo. Conta pra gente, Roveri, como está o mercado para essa leguminosa?
9: Como toda leguminosa, ainda ocupa um espaço pequeno dentro do quando se pensa em forrageiras, né? Devido principalmente à sua baixa longevidade. Mas o benefício que ela traz, quer seja explorando 2, 3 anos, já é um benefício bastante interessante, né? Lucrativo para o produtor, principalmente em relação aos custos dos insumos que a gente vem notando nesses últimos anos. Finalmente, a gente entende que esse material tem um potencial muito grande, que além dos benefícios que nós falamos anteriormente, ele poderia ser trabalhado também como participante, né, de culturas regenerativas, principalmente em mix, né? Então a gente tem já o percentual do mercado, né, que as empresas fazem, de mistura dessas sementes, certo? Com outras sementes para poder explorar o potencial de cada um, entendeu? Então é um material que vem já participando de algumas misturas das empresas, né? E, paralelamente, trabalhos estão sendo feitos para que isso possa realmente ser validado, né? Com todo o benefício que essa cultivar oferece.
5: Obrigado, Roveri. E na página da Embrapa na internet, você, produtor, também pode encontrar informações sobre onde comprar as sementes. Acesse www.embrapa.br e localize a unidade Embrapa Pecuária Sudeste. Bom, meu amigo, minha amiga, querido ouvinte, o programa está chegando ao final. Se você quer mais informações ou tem alguma dúvida sobre o tema da semana, a cultivar BRS Guatã, anote o telefone da Embrapa Pecuária Sudeste. 16 é o DDD. O telefone é 3411-5600. Você também pode ter um atendimento pela internet, se preferir. Nesse caso, acesse o nosso site www.embrapa.br. Ao pé da página, você encontra o Serviço de Atendimento ao Cidadão, o SAC. A prosa foi boa demais. Obrigado pela companhia. Um grande abraço e até o próximo programa.
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5: Roteiro e entrevistas, Gisele Rosso. 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
3: 8:17.

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3: 8:31.

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3: 8:45.

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2: Nove e um.

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1: Nove e 14.

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3: 9:29.

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3: 9:43.

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3: 9:58.
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1: Dez e doze.

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0: 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Domingo, 7 de junho. Encerrando a programação da semana, a Arena Pinhão recebe o show de Panda. Já no Recanto do Pinhão, às 20h30, Jorge Guedes sobe ao palco para uma apresentação especial. E no palco Entreveiro tem Ariane Duarte, que se apresenta ao meio-dia, e a banda Anjos de Plantão, às 18 horas. Já na Arena da Tradição, o público poderá prestigiar o grupo Bailaço e Batril. Eu sou Carla Wolff, é um prazer estar com você aqui na 106.9, a sua rádio educativa. Fique com a gente e acompanhe tudo o que acontece na cultura e região.
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1: 10h44.
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3: Onze e quatro.

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1: 11:20.
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3: Meio-dia e seis.

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1: Uma e oito.

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2: 1:40.

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3: 2:08.

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3: 2:38.

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1: 3:07.

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1: 3:23.

0: se apresenta ao meio-dia e a banda Anjos de Plantão às 18 horas. Já na Arena da Tradição, o público poderá prestigiar o grupo Bailaço e Batril. 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
4: 3:41.

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3: Quatro e 14.

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1: 4:28.

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4: 4:44.

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1: 4:57.

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2: 5:12.

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1: 5:26.

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1: 5:52.

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3: Seis e quatro.

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1: Seis e dezenove.

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3: Seis e trinta e três.

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2: Seis e quarenta e sete.

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1: 7:05.

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3: 7:34.

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1: Oito e um.
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Boa noite a você que está sintonizado aqui na Rádio Desk FM Lages. Está no ar o programa especial O Desk. Eu sou Luiz Carlos Correia Júnior e te acompanho no especial de hoje. Lembrando que nosso especial vai ao ar também no domingo às 8 horas da noite. Hoje apresento a vocês um pouco da história da banda de rock Queen. Continue sintonizado aqui na 106,9, porque o especial Desk está apenas começando. O Queen nasceu em Londres no começo dos anos 70. Quatro músicos muito diferentes entre si decidiram criar uma banda que não queria seguir regras. Freddie Mercury, Brian May, Roger Taylor e John Deacon misturavam rock, pop, ópera e tudo aquilo que consideravam interessante. No início, muita gente não entendia exatamente o que eles estavam fazendo, mas era justamente essa liberdade que tornava o Queen especial. Enquanto outras bandas procuravam se encaixar em um estilo, o Queen criava o próprio caminho e foi assim que começou a história de um dos grupos mais importantes da música mundial. Vamos abrir o especial Desk Queen com as músicas Radio Gaga, Killer Queen, Somebody to Love e Crazy Little Think I Love.

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1: Você está ouvindo Especial UDESC Queen. Eu sou Luiz Carlos Correia Júnior e te acompanho trazendo um pouco da história e curiosidades sobre uma das maiores bandas de todos os tempos. Falar de Queen é falar de Freddie Mercury. Dono de uma voz impressionante e de uma presença de palco única, Freddie transformava qualquer show em um espetáculo. Mas seu talento ia além da música. Ele tinha a capacidade de criar uma conexão imediata com o público. Freddie nunca teve medo de ser diferente. Bem pelo contrário, fez da sua personalidade uma das suas maiores forças. Quando faleceu, em 1991, deixou um vazio enorme na música, mas também deixou um legado que continua inspirando artistas e fãs em todo o mundo. Você escuta agora no especial UDESC Queen as canções I Want to Break Free, Love of My Life e Under Pressure.

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1: Boa noite a você que sintonizou agora na rádio UDESC FM Lages. Eu sou Luiz Carlos Correia Júnior e esse é o programa Especial UDESC, que neste final de semana percorre a história do Queen. Existem bandas que fazem sucesso e existem bandas que fazem parte da vida das pessoas. Com o Queen é difícil não ter alguma lembrança ligada a uma música. No meu caso, duas delas são especiais: We Will Rock You e We Are The Champions. As duas me levam direto para a infância, para os momentos ligados ao esporte, às comemorações e às lembranças que ficaram guardadas ao longo dos anos. Também me lembram da minha mãe, que tinha no Queen sua banda favorita. E talvez seja esse o maior poder da música. Ela não marca apenas uma época, ela marca pessoas. Seguindo com música, você escuta agora as canções It's Late, Don't Stop Me Now e Who Wants to Live Forever.

Estamos apresentando Especial UDESC. Esse é o programa Especial UDESC e eu sou Luiz Carlos Correia Júnior. Continuamos com mais história do Queen, uma banda que marcou gerações e faz parte da história da música como uma das maiores de todos os tempos. Décadas depois de sua criação, o Queen continua conquistando novos fãs. Suas músicas seguem presentes nos estádios, nas rádios, nos filmes e no dia a dia de milhões de pessoas. Poucas bandas conseguem atravessar tantas gerações mantendo a mesma força. Para mim, esse especial também tem um significado especial. Além de falar sobre uma das minhas bandas favoritas, ela marca a reta final da minha passagem por essa emissora. E encerrar esse ciclo falando sobre o Queen parece a escolha certa. Porque assim como as grandes músicas da banda, algumas histórias terminam. Mas as boas lembranças continuam tocando por muito tempo. E para encerrar o especial UDESC de hoje, você vai ouvir The Show Must Go On, Bohemian Rhapsody, We Will Rock You e We Are The Champions.

0: Esse foi o especial Odesk de hoje. Eu sou Luiz Carlos Correia Júnior e agradeço a sua companhia em todos esses 2 anos que estive aqui na Rádio Odesk. Minha primeira experiência profissional na área da comunicação. Agradeço demais, principalmente ao Wagner, a Tatiana e a Carla, 3 pessoas que foram fundamentais para o meu crescimento profissional. Mas a Rádio Odesk continua, a minha vida, a minha carreira continuam, e você vai continuar ligadinho aqui na 106,9, a Rádio Educativa e Alternativa de Lages.
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1: Oito e cinquenta e sete.